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0: 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Muito bom dia, são 7 horas.
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0: Muito bom dia, são 9 horas. 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
1: O território espanhol em Marrocos, no enclave de Melilla, a fronteira espanhola foi encerrada ontem, impedindo temporariamente novas entradas na Espanha, que o trabalho da correspondente da TSF em Espanha, Joana Rey. Já começaram a chegar pelo ar os reforços para combater os fogos em Chaves e também nos concelhos de Valpaços, Vinhais e Mirandela. São incêndios que estão ativos e que tornam Trás-os-Montes, nesta altura, o ponto mais preocupante do combate às chamas neste verão 2026. São os dois maiores incêndios em Portugal continental nesta altura, com reforços que deverão continuar a chegar durante toda a manhã. No caso do fogo que começou nos arredores de Valpaço e que entretanto passou para o distrito de Bragança, são mais de 900 operacionais envolvidos no combate às chamas nesta altura, com mais de 300 viaturas e dois meios aéreos já neste momento envolvidos no combate às chamas. Também dois meios aéreos estão envolvidos no combate às chamas do incêndio. O incêndio começou ontem no concelho de Chaves. E é por causa dos incêndios em Trás-os-Montes e do risco maior que vai acontecer nos primeiros dias de agosto que a Câmara Municipal de Bragança acaba de decidir, em conjunto com a Proteção Civil, alterar o ponto de observação oficial do eclipse solar de 12 de agosto. A autarquia e a Proteção Civil decidiram que, afinal, já não será no Parque de Montezinho o ponto de observação oficial deste eclipse. Um eclipse que será total, numa faixa muito estreita do território do concelho de Bragança, perto de Rio de Honor. A observação vai agora ser feita a partir do aeródromo da cidade. Em causa está o risco de incêndio rural, tanto em Portugal como em Espanha. É isso que explica a Presidente da Câmara de Bragança, Isabel Ferreira.
2: Esta decisão, olhando para o histórico, de facto vê-se que nesses dias o risco de incêndio rural é de máxima ou muito elevado, dadas as circunstâncias também ao dia de hoje, onde flagram, infelizmente, vários incêndios, aquilo que importa é assegurar a segurança das pessoas e dizer que todo o programa se mantém, todas as atividades, com a grande mais-valia de o podermos fazer de forma absolutamente segura num espaço que está preparado para receber milhares e milhares de pessoas.
1: A diferença é que no aeródromo de Bragança já não será possível, em rigor, ver o eclipse a 100%, ou observar o eclipse a 100%. Isso continua a ser possível, mas apenas para aqueles que estiverem nas aldeias de Rio de Honor e Guadramil.
2: Quem está em Rio de Honor e em Guadramil, obviamente que poderão permanecer e circular normalmente. Não há aqui nenhuma restrição em relação a quem está, por exemplo, em alojamentos locais nestas aldeias. Nós temos um plano de segurança muito detalhado e, portanto, Rio de Honor e Guadramil também recebem já um grande festival, que é o Festival Rio Honor, e portanto também mesmo a própria população já está habituada a receber muita gente. Tínhamos inicialmente previsto esta capacidade de 2.000 pessoas e portanto também estará preparada para esse número.
1: Isabel Ferreira, Presidente da Câmara Municipal de Bragança, e a alteração do ponto oficial de observação do eclipse de 12 de agosto, poucos minutos depois das 7:30 da tarde. É o primeiro eclipse total visível em território português em muitos anos e só voltará a acontecer daqui a muitas décadas. O plano de atividade no aeródromo de Bragança obrigou a alterações nas linhas, porque nesse dia o espaço vai ser transformado entre das aterragens e descolagens normais de aviões no Festival do Eclipse Solar. O Presidente da Assembleia da República convocou para esta manhã uma reunião extraordinária da Conferência de Líderes Parlamentares para analisar o pedido do Partido Chega para que a Comissão Permanente da Assembleia da República faça na próxima semana um debate com os ministros da Administração Interna e da Justiça. Na segunda-feira, o Presidente da Assembleia da República tinha indeferido um pedido semelhante por ausência de consenso, o requerimento que tinha sido apresentado pela Iniciativa Liberal, que queria ouvir o Ministro da Administração Interna sobre esclarecimentos em relação às polémicas relacionadas com os mandatos que fez à frente da Polícia Judiciária. Agora, um novo pedido do Partido Chega, uma nova reunião da Assembleia da República, que, estando de férias, só reúne em caso de consenso parlamentar para, e com a Comissão Permanente, uma comissão mais restrita que funciona em tempo de férias na Assembleia da República. Ontem o Bloco de Esquerda manifestou vontade de saber quantos altos cargos públicos não entregaram declarações de rendimentos, como de resto admitiu no caso Luís Neves, quando era diretor nacional da Polícia Judiciária. O partido fez chegar os requerimentos tanto ao Tribunal Constitucional como à entidade para transparência, para que os esclarecimentos sejam dados. O deputado único do Bloco de Esquerda, Fabiano Figueiredo, disse à TSF que o caso de Luís Neves levantou dúvidas sobre altos cargos públicos e, por isso, são exigidas respostas.
3: Tomando por boas as explicações de Luís Neves, o Sr. Ministro diz que nunca foi notificado pelo Tribunal Constitucional, enquanto era diretor nacional da Polícia Judiciária, a entidade da transparência funcionava junto ao Tribunal Constitucional, e depois autonomizou-se, ainda bem, nomeadamente por proposta do Bloco de Esquerda. Portanto, durante todo esse tempo, nunca entregou uma declaração de rendimentos, uma declaração de interesses, como é sua obrigação por lei. E a questão que se coloca é a seguinte: é Luís Neves a exceção ou é um caso no meio de muitos casos em que não houve lugar à notificação por incumprimento da lei? Isto não é um pormenor, muito pelo contrário, porque as obrigações declarativas não são opcionais. Faz parte das obrigações que os servidores públicos de altos cargos, que os responsáveis políticos têm. Se há mais cargos públicos que não cumprem com as suas obrigações declarativas, e porque é que não são notificados? E foi por isso que entregámos dois requerimentos.
1: Fabiano Figueiredo, deputado único do Bloco de Esquerda, ouvido ontem à noite na TSF, a justificação para os requerimentos apresentados ao Tribunal Constitucional e à entidade para a transparência nos titulares de cargos públicos. Morreu Franco Baresi, uma autêntica lenda do futebol italiano e do AC Milan. Morreu com 66 anos, há um ano que lutava contra um cancro no pulmão. Franco Baresi foi uma figura central em 6 títulos conquistados pelo Milan na Liga Italiana, que também em 3 conquistas da Liga dos Campeões, então, em alguns casos ainda como Taça dos Campeões Europeus, em 2 taças intercontinentais, 3 supertaças europeias. Além disso, fez parte, mas não jogou, da equipa italiana que conquistou o Campeonato do Mundo de 1982 em Espanha e que foi conquistado numa final frente à Alemanha, à República Federal da Alemanha. Franco Baresi era um defesa central, um libero, como se chamava na época, uma espécie de defesa solo à frente da linha de defesas. Ele era a garantia não só da defesa da seleção italiana, mas acima de tudo do AC Milan, numa equipa mítica que conquistou inúmeros títulos e que dominou o futebol europeu na transição da década de 80 para a década de 90. Há desta manhã um comunicado da FIFA a culpar a imprensa por ter colocado o debate sobre a alegada privatização dos mundiais nos termos errados, induzindo as confederações de futebol por caminhos errados. Num comunicado publicado durante a madrugada na página da FIFA na internet, esta organização, que tutela o futebol mundial, diz que não tem a intenção de vender o que quer que seja e que a proposta de criação da FIFA Forward Enterprise é apenas uma intenção de separar o negócio das provas da restante estrutura desportiva da federação, mantendo a FIFA no controle total das operações. Ninguém está a vender o futebol, diz a FIFA, é uma das frases do comunicado, acrescentando depois que isso não passaria pela cabeça de ninguém na FIFA. Apesar de reconhecer o direito de todos a contestar estes planos e de pedirem esclarecimentos, a FIFA avisa que ninguém é dono da vontade das 211 associadas da FIFA e lembra que cada uma deve decidir por si depois de analisar a proposta que está a ser posta à discussão e que, à partida, é uma espécie de ultimato até setembro. A proposta é distribuir 20 milhões de dólares até 2030 por cada associada, de forma a permitir o desenvolvimento do jogo. E que esse dinheiro vem de um fundo que vai ser criado pela tal estrutura FIFA Forward Development, traduzindo de forma ligeira, significa desenvolvimento futuro da FIFA, e cujo dinheiro vem, lá está, da privatização de parte dos direitos de organização dos campeonatos do mundo de futebol masculino e feminino, de clubes e também de seleções. São pistas polémicas que levaram ontem a UEFA a dizer que vai boicotar a participação das seleções europeias nas provas organizadas pela FIFA se a Federação Internacional não recuar. O Conselho de Ministros aprovou ontem a criação em Portugal de uma contribuição solidária extraordinária aplicável ao setor petrolífero. Uma taxa extraordinária só para aplicar durante o próximo ano no caso de existirem lucros extraordinários nas empresas que se dediquem à refinação e à exploração de petróleo. Ou seja, em Portugal, há Galp, que é a única que cumpre estes critérios. A regra que foi decidida em Conselho de Ministros e depois explicada num comunicado do Ministério das Finanças consiste na aplicação de uma taxa de 33% sobre os lucros que excedam em 20% a média dos lucros que foram atingidos nos últimos 2 anos. Este ano, a Galp já anunciou que nos primeiros 6 meses os lucros dispararam 44%, 812 milhões em 6 meses, o que, mais coisa menos coisa, poderia fazer colocar os lucros da Galp, se tudo continuasse como está, na ordem dos mais de 1.600 milhões de euros no final do ano. Ora, de acordo com as contas que é possível fazer, com base no comunicado do Ministério das Finanças, se a Galp atingir mais do que 1.269 milhões de euros de lucros em 2026, no próximo ano terá de pagar 33% sobre tudo o que exceda esse valor. É disso que se está a falar. Ora, a Galp comunicou na semana passada ao mercado que os lucros do primeiro semestre deste ano ficaram a dever-se à exploração de petróleo que está a aumentar, petróleo e gás natural, no Brasil, mas também o aumento do preço médio do petróleo por causa da guerra no Irão. Além de Portugal, mais 4 países defenderam junto de Bruxelas a criação desta que é chamada Windfall Tax. Além de Portugal, Alemanha, Espanha, Itália e Áustria, Portugal é o primeiro país a avançar com a criação desta taxa extraordinária. Hoje termina o prazo para os alunos se inscreverem na época especial de exames para acesso ao ensino superior, a época que vai decorrer entre 13 e 8 de setembro. E hoje também continuam as inscrições para o ensino superior público na primeira fase, o concurso nacional de acesso. Até ontem tinham já sido apresentadas 41.500 candidaturas, apesar de tudo menos 1.250 no ano passado, mas ainda falta uma semana para o fim do prazo. Logo no Teatro do Capitólio em Lisboa há um concerto solidário promovido pela Fundação Lar de Cegos. Em cima do palco a Jovem Orquestra Portuguesa, sob a direção do maestro Pedro Carneiro. Duarte Trindade é presidente da Fundação Lar de Cegos. Diz que este concerto pretende ser uma fusão entre a cultura e a sociedade e que é importante para garantir fundos que permitam continuar o trabalho do lar.
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Bom, vamos então arrancar para mais uma edição, a última da semana, a última do mês de julho. Estamos a 31. Os sons do Távora na sua rádio. Céu em geral pouco nublado, com períodos de maior nublosidade até ao meio da manhã. Vento de norte-noroeste na faixa costeira ocidental durante a tarde. E pequena subida de temperatura no Algarve. As máximas esperadas para hoje: Lisboa 30 graus, Porto 24, Faro 34. Para Moimenta da Beira hoje espera-se uma máxima de 30.

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2: Bom, para trás o Daniel Sepa com o Malhão da Nossa Gente. Agora Augusto Canário e amigos, o que tu queres é colinho. 9h35, muito bom dia. Sons do Távora até às 10. É 31 de julho de outros tempos, em 30 a.C. Última Guerra Civil da República Romana. Marco Antônio conseguiu uma pequena vitória sobre as forças de Otaviano durante a chamada Batalha de Alexandria, mas a maioria do seu exército desertava logo depois, levando ao seu suicídio. Em 1917 começava a terceira Batalha de Ypres, também conhecida como a Batalha de Passchendaele, uma das mais violentas e controversas batalhas da Primeira Guerra Mundial. Em 1991, o presidente então dos Estados Unidos, George W. Bush, e da União Soviética, Mikhail Gorbachev, assinavam o START 1, o primeiro tratado verificado a reduzir os estoques de armas nucleares de ambos os países.

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1: Bom, estamos apenas a 14 minutos das 10. É o que resta também na edição desta sexta-feira dos Sons do Távora. Regresso à música com a dupla Henrique e Miguel. Nasceram neste dia Manuel Fernandes Tomás, Henriqueta Brieba, Primo Levi, J.K. Rowling. Morreram neste dia Inácio de Loyola, João V de Portugal, Basílio da Gama e Francisco da Costa Gomes.

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1: Bom, e começamos já pelos nativos de Virgem. É um dia de crescimento sentimental. As suas palavras têm eco. Touro, estruture bem o seu tempo para dar resposta a todas as exigências do dia. Caranguejo, deixe de alimentar questões que não fazem sentido. Balança, não descura assuntos do seu interesse. Reitere diretivas. Peixes, uma relação evolui com naturalidade e sinceridade. Escorpião, tem dificuldades em atingir os objetivos pretendidos. Aquário, receba novas informações que atrasam seus objetivos. Leão, é um dia apaixonado, há gestos que fazem toda a diferença. Carneiro, o sucesso profissional está no caminho certo, não partilha informações. Gêmeos, dia de trabalho muito intenso com conhecimentos técnicos à prova. Sagitário, hoje nada o poderá decepcionar, é um dia radioso. E finalmente Capricórnio, espeçam-se evoluções agradáveis na vida sentimental, de todos os lados surgem contributos importantes. Bom, está na altura de fecharmos a edição desta sexta-feira. Recordo, última da semana, última do mês de julho. Estamos a 31, agosto está à porta. Cátia e Flor, ele é todo meu para chegarmos às 10. Já a seguir, hora informativa.

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0: 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Dez horas 9 minutos, muito bom dia. O Hora Informativa é a primeira edição desta sexta-feira, 31 de julho. Lisboa 30, Porto 24, Faro 34, temperaturas máximas para esta sexta-feira. Moimenta da Beira com máxima esperada de 31 e mínima de 12 graus.

Bom, dentro de poucos minutos vamos avançar com a revista de imprensa, títulos em destaque nos jornais nacionais para o dia de hoje. Depois de Álvaro de Castro, ainda há tempo para o Daniel Sousa, é para a festa.

os principais títulos informativos que marcam a atualidade. Já a seguir, na Revista de Imprensa. Bom, começamos pelo JN Jornal de Notícias. Lares e creches têm de acabar obras mais cedo para receberem milhões do PRR. Destruição e medo a norte. Populações confinadas e casas destruídas nos fogos de Valpaços, Mirandela e Vinhais. Apoios, valor base da prestação social única não chega aos 300 euros. Escolas têm até janeiro para proibir telemóveis do 7º ou 9º ano. Espanha, milhares entram em Ceuta, Anado e Madrid aciona Forças Armadas. Vermelho vivo. Benfica goleou o St. Gallen por 5-0 na Liga Europa, fase de qualificação. Na Liga Conferência, também goleada. O Braga vence por 4-0. Do JN passamos para o Público. Governo está mais perto de alcançar meta de crescimento do PIB de 2%. Exército mobilizado, Sánchez visita hoje Ceuta, depois de centenas de migrantes chegarem a Nado. Apoios sociais, valor base da prestação social única foi fixado em 268,60 euros. Ensino superior, advogados pedem suspensão do acesso ao superior já. Transparência, Tribunal Constitucional não notificou Neves da entrega de declaração de rendimentos por falta de meios. Até 4 de outubro, em Arles, vê-se como a fotografia de hoje é capaz de provocar curto-circuitos. No futebol, Benfica salva-se da vergonha com goleada. Do Público passamos para o DN, Diário de Notícias. Metade do investimento estrangeiro em Portugal é negócio imobiliário. Espanha, crise migratória, milhares passam ilegalmente de Marrocos para Ceuta. Luís Mendes Cabral, posso garantir que não haverá redução de meios, de equipa ou de capacidade de resposta, diz presidente do INEM. Incêndios, Portugal atingiu o terceiro valor mais elevado da área ardida desde 2016. Acórdão histórico, relação de Lisboa condena violador de jovem de 16 anos e a justiça que o absolveu. Liga Europa, Benfica segue para a próxima eliminatória após vitória por 5-0 frente ao St. Gallen. 10:19 foi a Revista de Imprensa, muito bom dia. 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

Bom, e o relógio não para, vamos avançando nesta manhã de sexta-feira, já com o fim de semana à porta, 10h27. Daqui a pouco temos por cá o Veríssimo Santos com a informação. Ficou para trás a revista da imprensa, música de Liliana Oliveira.

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1: A Banda Filarmónica de Moimenta da Beira tem abertas inscrições para novos alunos e músicos. As vagas estão disponíveis tanto para a Escola de Música, para os iniciantes, como para o ingresso direto na banda, com oferta de formação e convívio para todas as idades. Junta-te à música. Inscrições abertas. 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Se achas que tens jeito e queres pertencer à banda filarmónica, podes inscrever-te através do telemóvel 914-901-845. Proibição do uso de smartphones alargado até ao 9º ano. A proibição do uso de smartphones nas escolas será alargada aos alunos do 7º ao 9º ano, já no próximo ano letivo, segundo uma alteração ao Estatuto do Aluno que será aprovada em Conselho de Ministros. Vamos determinar a proibição dos usos dos smartphones no 3º ciclo, revelou o Ministro da Educação, Fernando Alexandre, em declarações prestadas à Luz, explicando que as escolas terão o primeiro período de aulas para se adaptar e fazer a transição para a nova medida que entrará em vigor em 1 de janeiro de 2027. A medida, que atualmente abrange os alunos do 1º ao 5º ano, passará assim a aplicar-se também até ao 9º ano, mantendo-se exceções, como situações de saúde devidamente comprovadas. Fernando Alexandre explicou que a decisão teve por base a tendência internacional e um novo inquérito aos diretores escolares que relataram que nos espaços onde não entram telemóveis há mais socialização e menos indisciplina. Os diretores inquiridos no estudo disseram ainda que a existência de uma norma jurídica veio reforçar a autoridade das escolas. As vantagens de não haver smartphones nos recreios fez com que cada vez mais diretores adotassem a medida, mesmo nos níveis de ensino, onde ainda não era proibido. A maioria das escolas, 66%, com alunos do 3º e do 2º ciclos, 66% decidiu, no ano passado, avançar com a proibição entre os mais velhos, mais do dobro do que no ano anterior. Fernando Alexandre acredita que esta proibição protege os jovens. Os efeitos nefastos no desenvolvimento das crianças e dos jovens são hoje mais do que evidentes, estão comprovados cientificamente e com esta medida procuramos criar as melhores condições para o desenvolvimento das crianças e dos jovens e garantir as melhores condições de aprendizagem. Fernando Alexandre sublinhou que a proibição em Portugal acompanha a tendência internacional, referindo-se ao facto de a maioria dos sistemas educativos já ter adotado restrições nacionais ao uso de telemóveis nas escolas e de a União Europeia ter em curso iniciativas para limitar o acesso às redes sociais a menores de 16 anos. Não há dúvidas que é preciso regular o uso dos smartphones e das redes sociais porque, de facto, geram comportamentos aditivos que restringem a liberdade das pessoas. Regular o uso das redes sociais não é restringir a liberdade, é garantir que os comportamentos aditivos, que são uma limitação à liberdade de decisão dos jovens e dos indivíduos, é garantida. Assim, defendeu o ministro Fernando Alexandre. Curso de Medicina na UTAD arranca no próximo ano letivo com 40 vagas. Começam a abrir-se novos horizontes na medicina em Portugal e a haver mais possibilidade de escolha e igualdade de tratamento para os formandos que quase sempre vêm vagas ocupadas celermente e têm que recorrer ao ensino no estrangeiro no que toca aos cursos de medicina. Poderá não ser o ideal, mas começa a ser melhor do que era. O Ministério da Educação e a Universidade de Trás-os-Montes e Alto Douro, o TAD, assinaram o contrato-programa que formaliza o arranque do mestrado integrado em medicina em Vila Real já no próximo ano letivo. Em comunicado, o Ministério da Educação adianta que o novo curso de Medicina começa no ano letivo 2026-2027, com 40 vagas disponíveis no próximo Concurso Nacional de Acesso ao Ensino Superior. O novo curso representa um investimento total de 12,6 milhões de euros nos próximos 4 anos, dos quais 4,7 milhões de euros são financiados pelo Ministério da Educação, Ciência e Inovação, assim indica o Ministério de Fernando Alexandre. O mestrado integrado em medicina na UTAD tem um potencial de impacto muito significativo na qualidade dos serviços de saúde prestados na região, bem como na formação de mais médicos, sobretudo no interior do país, contribuindo assim para mitigar a escassez e a distribuição assimétrica de médicos do Serviço Nacional de Saúde, em particular entre áreas metropolitanas e territórios de menor densidade populacional, assim destaca o Ministério da Educação. Segundo o comunicado do Governo, o Ministro da Educação homologou o contrato-programa celebrado entre o Instituto para o Ensino Superior, IES, a UTAD e a Unidade Local de Saúde, ULS, de Trás-os-Montes e Alto Douro. O acordo conta ainda com a colaboração de 21 municípios dos distritos de Vila Real e Viseu, designadamente através de medidas de acolhimento, alojamento ou mobilidade dos estudantes, nomeadamente durante rotações ou colocações em unidades de saúde da Unidade Local de Saúde, Trás-os-Montes e Alto Douro. João Barroso destaca a importância do acordo enquanto marco estratégico para a Universidade, acrescentando que assegura para os próximos 4 anos o financiamento necessário à implementação do curso, através de um investimento em infraestruturas, equipamentos e recursos humanos. O novo curso centra ainda atenções na humanização e na proximidade com o paciente, bem como nos cuidados de saúde primários e nos cuidados preventivos. O mestrado integrado em medicina da UTAD foi acreditado pela Agência de Avaliação e Acreditação do Ensino Superior por um período condicional de 2 anos. Foram finalmente atualizados os preços a pagar pelo Estado à rede de cuidados continuados. O Governo publicou a atualização dos valores diários a pagar por utente na Rede Nacional de Cuidados Continuados Integrados, com retroativos referentes ao mês de janeiro. Esta era uma reivindicação do setor, que se queixava dos atrasos da atualização dos valores, que tem agora um aumento de 2,34%, seguindo a inflação, com uma majoração suplementar de 2,36%. A RNCCI, Rede Nacional de Cuidados Continuados Integrados, constitui-se como uma resposta estrutural às necessidades de saúde e apoio social de pessoas em situação de dependência, assim refere a portaria publicada. Esquece-se de referir que, sendo uma resposta às necessidades da população, precisaria, talvez, de uma solução mais rápida e célere por parte da tutela. Mas tarde é aquilo que nunca vem. A legislação de 2021 impõe a atualização pela inflação dos valores a pagar e o atual governo diz até que é insuficiente para assegurar a sustentabilidade da RNCCI e compromete até a sua capacidade de atrair e manter as entidades prestadoras deste serviço. Por isso, sem prejuízo da imperiosa necessidade de se concluir um trabalho aprofundado para redefinir o modelo de funcionamento da RNCCI e de avaliar o impacto dessa redefinição adotando um justo modelo de financiamento, justifica-se desde já proceder a uma majoração adicional de 2,36% sobre a atualização. O objetivo é garantir uma maior adequação dos custos reais e reforçar a capacidade de resposta da rede, em linha com os princípios de equidade, continuidade e qualidade dos cuidados, assim refere a portaria. No diploma são discriminados os valores a pagar por serviços de internamento e ambulatório, mas também prestações relacionadas com saúde mental ou ainda para equipas de apoio domiciliário. As instituições de cuidados continuados têm-se queixado do não cumprimento da atualização dos preços pagos pelo Estado, que consta da adenda ao compromisso com o setor social assinada já em abril. A adenda ao compromisso de cooperação para o setor social assinada a 15 de abril traduz-se num aumento das comparticipações financeiras do Estado nas respostas sociais superior a 440 milhões de euros em 2 anos. Nesse compromisso, a atualização global das comparticipações ronda os 4,7% de acordo com a fórmula de financiamento consensualizada e integra majorações adicionais em respostas sociais prioritárias, nomeadamente as estruturas residenciais para pessoas idosas, um aumento de 9,5%, os centros de dia, mais 10%, as creches, mais 6,9% e lares residenciais, com mais 7,7%, entre outras majorações às respostas sociais prioritárias. Este ano, até março, fecharam mais 2 unidades de cuidados continuados na região de Lisboa e Vale do Tejo, a União Mutualista, a Acreditar, com cerca de 25 camas, e a Casa dos Marcos, Raríssimas, uma unidade de cuidados pediátricos para doenças raras. Quem não se lembra das Raríssimas? A Associação Representativa do Setor já havia anunciado no final do ano passado o encerramento de cerca de 100 camas de cuidados continuados em janeiro deste ano por subfinanciamento, pelo que são bem-vindas estas medidas governamentais.
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Ponto final nesta hora informativa, edição da manhã. Às 18, logo mais, cá estaremos para a segunda edição desta sexta-feira, dia 31 de julho. Já a seguir, Espaço do Ouvinte com Cristina Ribeiro. Olá.

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0: Olá, muito bom dia. Sejam todos muito bem-vindos à Rádio Riba Távora em Moimenta da Beira. Começa agora a primeira edição do dia e do Espaço do Ouvinte, espaço este que é onde pode pedir a música que mais gosta e também fazer a sua dedicatória. Para que isso aconteça, basta duas coisas: ligar o 254-582-544 e dizer a frase Santiago de Liumil, a melhor festa de sempre. Vamos já começar e vamos até Valde Penel. Olá, bom dia.
7: Bom dia, menina Cristina.
0: Bom dia, menina Alice. Estou bem, Alice, como é que está?
7: Eu também estou bem.
0: E o que vamos ouvir?
7: Vamos ouvir Jorge Ferreira.
0: E vamos dedicar a quem?
7: Pois vai ser para toda a minha família, ouvintes e participantes, e um bom fim de semana para todos, e agradecer ao nosso patrocinador, muito obrigado, e volto sempre.
0: Muito bem, e vamos à frase.
7: Santiago Liumil, a melhor festa de sempre.
0: É isso mesmo, Alice, um beijinho, bom fim de semana.
7: Obrigado, igualmente para ti, Cristina, um beijinho.

0: Jorge Ferreira, Bailinho da Madeira à Minha Maneira, foi assim que abrimos a primeira edição do Espaço do Ouvinte com o pedido da Alice, que nos ouve em Val de Penela. Vamos até Alvite. Olá, bom dia.
1: Bom dia, Cristina, como está?
0: Estou bem. E Ondina, como é que está?
1: Está tudo mais ou menos, obrigado.
0: E que, vamos ouvir?
1: Andando. Olha, vamos ouvir a Denis Cruz, uma velhinha. Para oferecer à Maria da Conceição e ao da Valde Figueira, Cláudia Pinto e Paula do... Cláudia e Paula Pinto, à Fátima de Vide, à Vera do Miléu, ao Diolindo Zezito Malagoia Rodrigues e à minha irmã Marina. Vamos à frase.
0: Vamos.
1: Santiago de Liomili, a melhor festa de sempre.
0: É isso mesmo, Ondina. Um beijinho. Bom fim
1: outro
0: de semana.
1: Para si, obrigada por tudo. Um bom fim de semana.
0: Obrigada. Obrigada.

0: Dinis Cruz com uma velhinha foi pedido feito pela Ondina que nos ouve em Alvite. Vamos até Pera Velha. Bom dia.
1: Bom dia, minha Cristina, e bom dia para todos os ouvintes.
0: Bom dia, Fernando. Bem disposto?
1: Oh, vamos andando, com a graça de Deus.
0: E que vamos ouvir hoje?
1: Vamos ouvir uma, a Nossa Senhora de Marco Polo.
0: E vamos dedicar a quem?
1: Olha, vou dedicar a Ondina de Alvite, para ela e toda a família, que me deixou a porta aberta, muito obrigado. E a Arminda de Leixão do Monte. Eu chamei a Dali Humilde, ao gostaria a Aldina Duarte de Lisboa, para ela também um beijinho. E olha, para a Dona Alice Valdes Penela e sua família. E olha, para si também um beijinho e para o António Rocha um abraço.
0: Muito obrigada.
1: E bom trabalho.
0: Obrigada. Vamos à frase.
1: Santiago de Humilde, melhor festa de sempre.
0: É isso mesmo. Um abraço, Fernando. Bom fim de semana.
1: Bom dia, fim de semana. E olha, e também, fim do mês.
0: Obrigada.
1: Até amanhã. Tchau.

0: Marco Paulo com Nossa Senhora foi o pedido feito pelo Fernando, que nos ouve em Pera Velha. Vamos para Beira Valente. Bom dia.
1: Então, muito bom dia.
0: Bom dia, Estela.
1: É a Estela, é isso. Ela própria.
0: Que vamos ouvir?
1: Vamos ouvir os Némanos, fazer favor.
0: E vamos dedicar a quem?
1: Sim, queria dedicar um bom fim de semana para o meu marido, para o meu filho e sua namorada, para a minha mãe, minha irmã e agora o meu sobrinho Emil Mel, para todos os milenses, aqui também para o pessoal todo Beira Valente, ouvintes, participantes, para toda a minha família onde quer que esteja, colegas de trabalho e já agora... muito obrigada à Comissão de Festas por aquilo que fizeram e para a próxima, uma boa sorte.
0: É isso mesmo.
1: Para a próxima Comissão, uma boa sorte.
0: Vamos então, à frase?
1: Vamos. Santiago Limil, a melhor festa de sempre.
0: É isso tudo, Estela.
1: Para a Paula, para a Paula do Eiras.
0: Certo. Um beijinho. Bom fim de semana.
1: Bom fim de semana.

0: Nema nos gingando, funaná, foi o pedido feito pela Estela que nos ouve em Beira Valente, 11 horas e 23 minutos. Ainda vem a tempo, se quer ouvir aquela música que mais gosta, é só ligar o 254-582-544, é o espaço do ouvinte até ao meio-dia. Vamos até Vila Chã do Monte, olá, bom dia.
1: Bom dia, menina, como está?
0: Estou bem. E a Arminda, como é que está? Bem disposta?
1: Também está tudo bem. Agora a falar consigo ainda melhor, porque é muito ruim de chegar aí, eu peço tipo.
0: Mas pronto, já cá está, já cá está. E o que vamos ouvir?
1: Graças a Deus. Olha, vamos ouvir Marisa, quem me dera.
0: E vamos dedicar a quem?
1: Vamos dedicar a toda a minha família, com um beijinho grande para todos, tudo bom e bom dia. Para a Dona Fátima de Vida, também para ela e família, um grande beijinho, tudo bom. Para o Fernando de Paravelha, também para ela e família. Para a Dona Alice de Valdepenela, também para ela e família, tudo bom. Para esta senhora, também gosto muito dela, também penso que gosto de mim. Para a Dona Ondina de Alvite e a Dona Irondina. Para aquela senhora de... A Dona Odete Barcas, para ela também um grande beijinho, tudo de bom. E para todos os ouvintes do Antinhos com Rápidas Melhoras, se me tivesse alguém, também um beijinho para aquela senhora que me deixou a porta aberta, que é muito difícil entrar aí.
0: Estela, sim.
1: Estela.
0: E vamos à frase.
1: Muito obrigada. E até agora à frase. Santiago do Rio Mil, as melhores festas sempre.
0: É isso mesmo, Arminda. Um beijinho e bom fim
1: obrigada,
0: de semana.
1: Obrigada, bom fim de semana e tudo de bom para vocês e para os patrocinadores.
0: Obrigada, obrigada.
1: Tudo bom, um agradecimento para eles também. Obrigado, beijinhos.

0: Marisa, com o tema Quem Me Dera, foi o pedido feito pela Arminda, que nos ouve em Vila Chã do Monte. Vamos para Gondomar Tarouco. Olá, bom dia.
1: Bom dia, minha alegria.
0: Bom dia, Jorge. Que vamos ouvir hoje?
1: Vamos ouvir a Mulher Gorda.
0: E vamos dedicar a quem?
1: É o mais geral, a família, ao Lucas, ao Manuel, à Fátima, à Glória, ao Márcio, Diorino, Carlos, ouvintes participantes para ti e para o António. E agora vamos à frase.
0: Vamos.
1: Santiago, volume 1000, a melhor festa de sempre.
0: E
1: para
0: está
1: ele também.
0: Dito. Muito bem. Um bom fim
1: e
0: de
1: um
0: semana.
1: Um fim de semana, igualmente.
0: Obrigada.

0: Estudantes da Universidade de Lisboa com o tema Mulher Gorda foi pedido feito pelo Jorge que nos ouve em Gondomar Tarouca e é lá que vamos continuar. Olá, bom dia.
1: Bom dia.
0: Lucas.
1: Sim.
0: Que vamos ouvir hoje? E vamos dedicar a quem?
1: A mim, na minha família, eu vim participante, a vocês da rádio, a rádio ao Mato de Gondomar e começamos a ser Santiago de Lumil.
0: É isso mesmo, Lucas, um beijinho e bom fim de semana.
1: Bom fim de semana.

0: Sobreposta com Botafogo no terreiro foi o pedido feito pelo Lucas, que nos ouve em Gondomar Tarouca. Vamos para Liumil. Olá, bom dia.
1: Bom dia, minha Rosa.
0: Bom dia, Paula. Vamos ouvir a roseira enxertada, não é?
1: Exatamente.
0: Muito
1: para
0: bem.
1: A minha mãe, os meus filhos, para ti, para o Tony, que são os queridos, para a Gabi, Gina, Maria Loureira, a minha prima Fernanda, a prima Rosa e toda a gente, ele é o meu que me esteja a ouvir. E agora vamos à frase. E para a Estela de Barvalente. Agora vamos à frase. Santiago de Liumil, a melhor festa de sempre.
0: Aí está tudo dito, Paulo. Um beijinho.
1: Bom fim de semana.
0: Obrigada.
1: Nada, beijinho.

0: Demaro com roseira enxertada foi o pedido feito pela Paula que nos ouve em Liumil. Um minuto e já estou de volta.
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0: E estamos a 31 de julho, significa que chegamos ao fim do mês de julho e aproveito em nome da Rádio Ribatávora para agradecer à Comissão de Festas de Santiago de Liumil por esta parceria no Espaço do Ouvinte. Até ao próximo ano, porque eu sei que este ano foi um êxito. Vamos para lá, é exatamente para lá que vamos, em Liumil. Bom dia.
2: Olá, bom dia, minha querida.
0: Bom dia, Gabi.
2: Depois da Paula vai a Gabi.
0: É verdade. Anda uma atrás da outra.
2: É, não estamos pertinho então. Isto é assim.
0: O que é que vamos ouvir?
2: Vamos ouvir os Irmãos Verdades.
0: E vamos dedicar a quem?
2: Vou dedicar para o meu marido, para os meus filhos, para as minhas netinhas, para os meus genros, para a minha nora, que beijo muito grande para eles, que os amo muito. Vai para todas as minhas amigas, não esquecer nenhuma, para elas todas com um grande beijinho. Vai para a Paulinha aqui e família, com um beijinho também para eles, muito grande, que gosto muito deles. E para ti, para o Tony, agora vamos à frase. Santiago de Liumil é a melhor festa de sempre.
0: É isso
2: e
0: mesmo.
2: E para os mordomos também.
0: Isso.
2: E aí para o ano cá estaremos.
0: Um beijinho e um
2: beijinho
0: bom fim
2: grande.
0: De semana. Obrigada.
2: Bom fim de semana, Cristina. Beijinho.
0: Obrigada. Beijo.

0: Irmãos, verdades com a Amartya Sen foi o pedido feito pela Gabi, que nos ouve em Liumil. Vamos para Mondim
1: de cima.
0: Isso mesmo, Manuela, que vamos ouvir hoje.
1: Olha, vamos ouvir bombocas. Quem vai mandar no mundo são as mulheres.
0: Isso mesmo, e vamos dedicar a quem?
1: Dedicar às filhas, às netas, ao filho Miguel, ao marido e aos erros, ao Jorge e Gondomar, e para vocês aí na rádio com um beijinho e um bom fim de semana.
0: Muito obrigada, igualmente. E agora?
1: Santiago Lemil, a melhor festa de sempre.
0: Aí está tudo dito, Manuela. Um beijinho e bom fim de semana.
1: Tchau, beijinho, bom fim de semana.

Bombocas, quem vai mandar no mundo é a mulher. Foi o pedido da Manuela que nos ouve em Mondim de Cima. Está na hora, é agora. E assim terminamos a primeira edição do Espaço do Ouvinte. Já sabe, se não conseguiu participar logo mais às 16 horas, chega o António Rocha com a segunda edição do dia e última do mês de julho. Já a seguir, deixe-se ficar por aí, porque vem aí o Melodia Viva. Até já.

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Olá, muito boa tarde. Sejam bem-vindos ao Melodia Viva. Eu sou a Cristina Ribeiro e vou fazer-lhe companhia até à uma hora. Sempre com a boa música portuguesa. E vamos começar ao som de Elvio Santiago, sexta, sábado e domingo. Depois Zé do Pipo, Parece que é Verão. E DJ da Cruz, Estava a Assar Sardinha. Deixe ficar por aí, é um gosto estar consigo. Boa tarde.

Hoje, 31 de julho, sexta-feira, com máxima em Lisboa de 30 graus, Porto 24, Faro 34. Aqui por Moimenta da Beira, máxima 31, mínima 12. É uma melodia viva até a uma hora.

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1: E são os minutos finais do Melodia Viva de hoje. Terminamos ao som de Zé Amaro com Compra Bilhete. Mais logo eu volto a estar na sua companhia para o espaço musical às 15 horas. Votos de bom almoço, boa tarde.

0: Muito boa tarde, são 13 horas. 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

0: Boa tarde, são 14 horas.
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Então, para todos, muito boa tarde. 14 horas, praticamente 10 minutos. Fechamos a semana e fechamos o mês de julho, quanto ao 14-15. É isso mesmo, estamos por cá até às 3 da tarde. Propostas musicais em português e a mais diversa informação cultural também em destaque. Jovem Orquestra Portuguesa dá concerto solidário de apoio à Fundação Lar de Cegos de Nossa Senhora da Saúde. É uma iniciativa solidária para apoiar a Fundação Lar de Cegos de Nossa Senhora da Saúde. A Jovem Orquestra Portuguesa e o maestro Pedro Carneiro dão então um concerto solidário esta noite no Teatro Capitólio, em Lisboa. João Pedro Paes, a nossa hora. Mafalda Veiga, o inverno não dura tanto quanto parece, são as primeiras para esta sexta-feira.

0: 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Bom, vamos avançando nesta tarde, sexta-feira, 14h24. As carpinteiras da Torre, três mulheres fazem brinquedos em madeira numa antiga escola. Ana, Silvina e Arlete têm entre 60 e 70 anos e são conhecidas como as carpinteiras da Torre. Há décadas que contrariam estereótipos e decidiram agarrar-se às máquinas e trabalhar a madeira. Desenham, recriam e inventam brinquedos em madeira numa antiga escola primária.
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14 horas 38 minutos, reta final do 14-15 para esta sexta-feira e também para este mês de julho que está a terminar. Agosto está mesmo ali ao virar da esquina. Rizlene é ela, a nova diva da música cabo-verdiana. Nascida e criada em Paris com uma magnética voz rouca, descoberta em Portugal, lançou o álbum de estreia Poi Beat, onde explora um R&B contemporâneo que vai beber tanto ao hip-hop como também à tradição crioula. Napa com Sortudo, Inês de Vasconcelos com Deus Falou de Ti,

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Bom, estamos a colocar um ponto final na edição desta sexta-feira, última da semana, última do mês de julho, estamos a 31. Tatiana Duarte com Jimmy P, depois Danito com JP e Jorginho, os primeiros com Tentar e os segundos com Voltar ao Passado. Eu já perdi a conta. 6 das 12 salas de cinema do Novo Arcade em Braga reabrem pela mão da Cinebox. As 6 salas atualmente em renovação deverão abrir no último trimestre deste ano. Porque é que não me encanta? Estamos de volta na segunda, já a seguir espaço musical com Cristina Ribeiro. Então, por que é que...

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15 minutos, DJ Zenobia, sou assim e pronto. Relembrar que a seguir aos comerciais chega então a informação com Veríssimo Santos.

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1: Astronomia na Praia Fluvial de Segões. Esta sexta-feira, 31 de julho, a Praia Fluvial de Segões recebe uma sessão de observação astronómica dinamizada pelo Clube das Ciências do Agrupamento de Escolas de Moimenta da Beira. A partir das 18 horas será possível observar o Sol através de um telescópio digital com filtro solar. Pelas 21h30, a iniciativa prossegue com uma sessão de observação noturna do céu com telescópios. A atividade assinala os 30 anos da Iniciativa Nacional Astronomia no Verão e servirá também de introdução ao eclipse solar de 12 de agosto. Serão oferecidos aos participantes óculos certificados para uma observação segura do fenómeno. A Praia Fluvial de Segões recebe então a 31 de julho, pelas 18 horas, a Astronomia, com observação do Sol. A partir das 21h30 será a observação noturna e tudo isto com a entrada livre. Condicionamento de trânsito por força da realização do triatlo da barragem do Vilar. A realização do triatlo da barragem do Vilar nos dias 1 e 2 de agosto implicará condicionamentos temporários à circulação automóvel nas vias envolventes à Albufeira. Sábado 1 de agosto, das 13h30 às 18h, o trânsito estará condicionado entre a Praia Fluvial da Albufeira do Vilar e o Parque Aventura Crónicas da Terra. No domingo 2 de agosto, entre as 8h30 às 12h30, o condicionamento abrangerá o percurso entre a Praia Fluvial da Albufeira do Vilar, o Parque de Campismo da Barragem e o cruzamento de Escurquela-Fonte Arcada. Os percursos afetados encontram-se devidamente identificados. Durante estes períodos devem ser respeitadas a sinalização colocada no local e todas as indicações das autoridades e da organização. Recomenda-se a programação antecipada das deslocações e a utilização de percursos alternativos sempre que seja possível. O município de Moimenta da Beira agradece a todos a compreensão e a colaboração que são essenciais para garantir a segurança dos atletas, do público e da população. No IP3 é um fartote. Vai haver novos condicionamentos de trânsito. No âmbito da empreitada de duplicação do IP3, Coimbra-Viseu, vão ser implementados novos condicionamentos de trânsito no troço Santa Combadão-Viseu nas noites de 3, 4, 5 e 6 de agosto. As infraestruturas de Portugal informam que, no âmbito da empreitada de duplicação do IP3, serão implementados então novos condicionamentos de trânsito e para a realização destes trabalhos, que decorrerão entre as 21 e as 5 da manhã, o trânsito será desviado pela antiga Estrada Nacional 2 em ambos os sentidos, de acordo com a seguinte programação. Na noite de segunda-feira para terça, de 3 para 4 de agosto, entre o nó de Canas de Santa Maria e o nó de São Miguel de Outeiro. Na noite de terça para quarta, de 4 para 5 de agosto, entre o nó de Tondela Sul e o nó de Canas de Santa Maria. Na noite de quarta-feira para quinta-feira, de 5 para 6 de agosto, entre o nó de Tondela Sul e o nó de Canas de Santa Maria. Na noite de quinta para sexta, de 6 para 7 de agosto, entre o nó São Miguel de Outeiro e Vila Ché de Sá. Duplicação e requalificação do IP3, um investimento de cerca de 103 milhões de euros. A empreitada de duplicação e requalificação do troço entre Santa Comba e Viseu compreende a duplicação da atual plataforma do IP3 numa extensão de 27,5 km, promovendo a melhoria dos níveis de qualidade, conforto e segurança rodoviária, o aumento da capacidade e a redução dos tempos de percurso da ligação. Mas parece que, aos anos que andamos nisto, 27 km mais parecem 270. 70% dos exames da segunda fase classificados, sem problemas. Depois dos problemas identificados na primeira fase, devido às falhas no processo de digitalização dos exames, Fernando Alexandre garantiu que esta segunda fase está a decorrer sem problemas a registar. O Ministro da Educação anunciou que 70% dos exames nacionais realizados na segunda fase estão classificados e que o processo está a decorrer sem problemas nenhuns a registar. Disse em conferência de imprensa após o Conselho de Ministros que 70% das provas estão classificadas quando fez um balanço do processo de classificação dos exames nacionais do ensino secundário realizados na segunda fase, que começou na passada segunda-feira. Depois dos problemas identificados na primeira fase devido às falhas no processo de digitalização dos exames, Fernando Alexandre garantiu que esta segunda fase está a decorrer sem problemas a registar. Segundo o Ministério e segundo o Ministro, está tudo a correr com normalidade e as únicas situações reportadas decorreram apenas de erros de alunos. Entretanto, também já se sabe que o início do ano escolar será lá para 21 de setembro, ou seja, houve atrasos devido também aos erros por causa destas fases de exames e devido às falhas no processo de digitalização dos mesmos. Universidade Politécnica de Viseu concretiza um sonho antigo da comunidade. O Politécnico passa à Universidade Politécnica de Viseu o dia que apresenta uma nova etapa para o ensino superior em Viseu, conforme refere o reitor José Costa. Mas também um justo e definitivo reconhecimento da importância da instituição, como avança o Presidente da Câmara Municipal, João Azevedo. Sábado é um dia histórico para Viseu e para o território envolvente. O sonho transforma-se em realidade e nasce a Universidade Politécnica de Viseu. A transformação do IPB em universidade representa o início de uma nova etapa da história do ensino superior em Viseu e na região. O presidente do IPB, que passa a ser o primeiro reitor da universidade, considera que esta é uma instituição que não nasce apenas de um decreto, nem de uma mudança de designação, mas da força de uma visão que atravessou gerações, da determinação das pessoas como sinónimo de ambição, da convicção de que o conhecimento é a maior riqueza de uma comunidade. Esta é uma conquista das pessoas que sonharam quando parecia impossível, que trabalharam quando era difícil, que acreditaram quando tantos duvidavam. Assim sublinhou José Costa, reconhecendo que é por elas e graças a elas que hoje se pode afirmar com orgulho que Viseu tem uma universidade pública. Reconhecendo que ao fim de quase 5 décadas esta universidade é muito mais do que uma instituição de ensino superior. José Costa sublinha que ela é a prova de que Viseu, região, soube unir vontades, superar desafios e transformar conhecimento em desenvolvimento, esperança em oportunidades e ambição em futuro. Há momentos que mudam a história de uma comunidade e de uma região. Este é um deles. E há momentos que revelam a grandeza de um povo. Este é o momento das pessoas que edificaram a Universidade Politécnica de Viseu. Assim concluiu José Costa. Viseu em perigo máximo de incêndio. Os concelhos em perigo máximo pertencem aos distritos interiores de Porto Alegre, Santarém, Castelo Branco, Coimbra, Viseu, Vila Real, Bragança, Guarda e ainda Faro, no sul, de acordo com o que nos diz o Instituto Português do Mar e da Atmosfera. São mais de 50 os concelhos do interior e do Algarve que enfrentam perigo máximo de incêndio no dia em que se volta a esperar uma descida da temperatura. Os concelhos em perigo máximo pertencem aos distritos interiores de Porto Alegre, Santarém, Castelo Branco, Coimbra, Viseu, Vila Real, Bragança, Guarda e ainda Faro. De acordo com as informações do IPMA, os restantes distritos têm concelhos em perigo muito elevado, ao qual escapam os de Viana do Castelo, Lisboa e Setúbal, apenas com risco elevado ou moderado. O IPMA espera pequena descida de temperatura mínima no interior, norte e centro e pequena subida de temperatura no Algarve. Évora e Beja vão ser as cidades mais quentes, com 36 graus. Lisboa vai alcançar os 29 e o Porto os 23 graus. O perigo de incêndio rural determinado pelo IPMA tem 5 níveis, conforme se sabe, que vão de reduzido a máximo. Os cálculos são depois obtidos a partir da temperatura do ar, a umidade relativa, a velocidade do vento e a quantidade de precipitação nas 24 horas anteriores. A comercialização da FIFA e do futebol mundial. A UEFA boicota as provas da FIFA em protesto contra o plano de comercialização dos mundiais. A proposta passa pela criação da FIFA Forward Enterprise, integralmente detida pela FIFA e que reunirá os direitos comerciais do organismo, vendendo participações minoritárias a investidores privados, que não vão ter papel operacional na subsidiária, avaliada inicialmente em 20 mil milhões de dólares. As federações europeias vão boicotar as provas de clubes e seleções organizadas pela FIFA em protesto contra o modelo de comercialização dos mundiais proposto pelo organismo regulador do futebol mundial, assim anunciou a UEFA. Como resultado da discussão, nenhuma associação da UEFA participará em qualquer competição da FIFA enquanto essas propostas permanecerem em vigor, a menos que sejam abandonadas por completo e que sejam dadas garantias vinculativas de que a FIFA jamais abrirá a sua governança ou as competições à propriedade privada. Assim se pode ler em comunicado publicado no sítio oficial da Confederação Europeia na internet. A UEFA pronunciou-se no fim de uma reunião com as suas 55 federações, membros, após ter contestado nos últimos dois dias a intenção revelada na terça-feira pela FIFA de angariar até 4,2 mil milhões de dólares com a venda de participações dos campeonatos do mundo a privados. A posição da Europa é clara, jamais daremos legitimidade a esse modelo. Ninguém tem autoridade moral para vender o que detém para a próxima geração. Ninguém deve ter dúvidas, a UEFA e as suas federações nacionais vão se opor a esses planos com absoluta determinação. Na quarta-feira, o presidente da FIFA, o italo-suíço Gianni Infantino, afirmou que o modelo de comercialização proposto é uma oportunidade para as federações membro do organismo, mas não é uma obrigação. A FIFA quer aumentar nos próximos anos o financiamento destinado ao desenvolvimento do futebol para mais de 10 mil milhões de dólares, através de uma nova estrutura comercial, cuja criação depende da aprovação da maioria do Conselho e das 211 federações-membro. Não sei se vai conseguir, o que é certo é que esta brilhante ideia de Gianni Infantino surgiu depois de ter cedido a Trump em muitas coisas que decorreram no Campeonato do Mundo de Futebol e agora, imagine-se, um daqueles que está previsto subsidiar ou está por trás deste negócio também tem ligações a Trump ou à família de Trump. Esta proposta passa pela criação da FIFA Forward Enterprise, integralmente detida pela FIFA e que reunirá os direitos comerciais do organismo, vendendo depois participações minoritárias a investidores privados que vão ter um papel operacional na subsidiária avaliada inicialmente em 20 mil milhões de dólares. As federações enfrentam agora um ultimato: aceitar a captura irreversível das maiores competições ou então arcar com as consequências. Esta não é uma decisão democrática, mas uma governança pela intimidação. Assim concluiu a UEFA, convicta de que o futebol não pode hipotecar o seu futuro só em busca do simples lucro.
0: Foi a informação regional com Veríssimo Santos.
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1: e estamos a 2 minutos das 16 horas.
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1: São os minutos finais do Espaço Musical para dar lugar à segunda edição do Espaço do Ouvinte com António Rocha. Da minha parte é tudo. Tenham um resto. Boa sexta-feira e bom

0: 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Boa tarde, são 16 horas.
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0: 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Bom, tudo postos para a edição da tarde, última da semana, última do mês de julho, é o espaço do ouvinte, peça o tema da sua preferência. Comece já a marcar o 254-582-544. A frase, neste verão, conforto e qualidade no seu lar tem nome, Canal Beira. Olá, boa tarde.
5: Boa tarde, sim, António. Está tudo bem?
0: Tudo bem. E com a Cidália e por Sernancê?
5: Estamos andando devagar.
0: Pronto, vamos ouvir o quê?
5: Jorge Loureiro, do Céu Consigo Ver.
0: Vamos dedicar a quem?
5: Ao meu marido, às minhas filhas, genro, netos e netas, à Celizete da Veiga, marido e filha, ao Sr. Alberto Rabito, esposa, filha, genro, netos e netos, à Simério do Céu Tânio, à Lucrécia e à Sra. Cristina da Ponta Boa de Bombeira, marido e filha e sogra, e para vocês aí na rádio, um bom dia. Uma boa tarde de trabalho.
0: Muito obrigado. Sim, senhor, vamos à frase.
5: Neste verão, conforto e qualidade no celular tem nome: Canal Beira.
0: É mesmo, está tudo dito. Muito obrigado, obrigado. E bom fim de semana. Obrigado.
5: Segunda-feira, obrigado. Um beijinho à Cristina.

0: Jorge Loureiro, estou no céu e daqui consigo ver, foi o primeiro pedido da tarde, faça também o seu. 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O telefone já tocou. Olá, boa tarde.
1: Boa tarde, menino António Rocha.
0: Rosarinho em Lamego.
1: É sim, senhor, é um menino em Moimenta.
0: É mesmo. Vamos ouvir o quê?
1: Elvio Santiago.
0: Menina Tuga.
1: Sim.
0: Para dedicar a quem?
1: Olha, para dedicar à dona Ilival Figueira, um beijinho grande para ela e bom fim de semana. Para a dona Ondina, para a dona Irundina, para a dona Piedade, em Moimenta. Para a dona Gorete, também em Moimenta da Veira, um beijinho para as duas. E também para a dona Odete de Arques, e para o senhor António Sobrinho, e para a dona Armina e Vila Cheia do Mundo. E para a menina Cristina, um beijinho muito grande e bom fim de semana. E para o senhor, e para o menino António Rocha também, um beijinho para todos e ajude-me ao salto.
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0: 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Tem nome.
1: Canal Beira.
0: Canal Beira. Muito obrigado. Bom fim de semana.
1: Obrigado. Bom fim de semana. Obrigada.

0: O Elvio Santiago com Menina Tuga, já falamos um pouco da Milwaukee, falamos agora também da Einhell, outra marca de referência, também disponível em Canalbeira e Ferragens e Companhia. 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Olá, boa tarde.
1: Boa tarde, João de Castanhador.
0: E vamos ouvir o que, Zé Luís?
1: Alexandre Farias e Vou Verão.
0: Para dedicar a quem?
1: A minha esposa, ao vice-presidente e para o presidente António Rocha, um forte abraço e um bom fim de semana e para que se tenha igual. Neste verão, com a força e qualidade do solar, tem nome, Canalbeira.
0: Está tudo dito. Um abraço, até à próxima, Zé Luís.
1: Até a segunda, tchau.

0: Alexandre Farias, chegou o verão, 16 horas 19 minutos, Rádio Ribatávora, espaço do ouvinte até às 17. 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Olá, boa tarde.
1: Olá, boa tarde, Tony.
0: Dio lindo na Vila da Ponte.
1: É verdade.
0: Hoje vamos ouvir o quê?
1: Vamos ouvir
0: o Ruizinho de Penacova. Volta Imigrante, para dedicar a quem?
1: Para dedicar ao meu filho, à minha nora, à minha netinha, que já se encontra comigo, para a minha Marta, para o meu genro, para as três netinhas que vêm a caminho, tudo corra bem, para a Dona Ondina, e para ti.
0: Sim,
1: e para
0: senhor.
1: A Dina, um bom fim de semana.
0: Muito bem, muito obrigado. Vamos à frase, Diolindo.
1: E empurrar.
0: Neste verão... 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
0: Está dito. Grande abraço, bom fim de semana, até segunda. Obrigado, Diolindo.
1: Adeus, tchau, Tony, Deus.
0: Ruizinho de Penacova, Volta Imigrante.

0: O Ruizinho de Penacova com este Volta Imigrante. Daqui a pouco é mesmo assim, isto passa depressa, dobramos a primeira meia hora. Portanto, não deixe de marcar já o 254-582-544 para pedir o tema da sua preferência. 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Muito boa tarde.
1: Muito boa tarde, António Rocha.
0: Hilda em Val Figueira.
1: Certinho.
0: Vamos ouvir o quê?
1: Já me esqueci do nome.
0: Rodrigo.
1: Ah, Rodrigo.
0: Fado, sim. 31.
1: Pronto.
0: Para dedicar a quem?
1: Olha, para começar, vai para a Dona Piedade, para a Dona Rosarinho também, que ouvi hoje, um beijinho também para ela, para a Dona Andina e Alvito, a Dona Zora de Santos e Mimenta, minha Liliana, para os meus conterrâneos e para toda a auditória em geral, e para ir para a rádio, para quando sei trabalham, um bom dia de trabalho para todos.
0: Sim, senhor, vamos à frase.
1: Como é que é?
0: Neste verão...
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0: É isso tudo. Muito obrigado. Bom fim de semana. Até segunda.
1: Obrigada, igualmente. Bom fim de semana também.

0: O Fado do 31 com o Rodrigo. Estamos a dobrar os primeiros 30 minutos ou mais 30 pela frente, junte-se a nós. Liga agora, marque 254-582-544. 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Ora, muito boa tarde.
1: Boa tarde.
0: Com quem falo?
1: Alice.
0: Está a falar de onde, Alice?
1: É de Moimenta.
0: E o que vamos ouvir hoje?
1: Olha, eu queria ouvir Mãe, de Rick e Renner.
0: E vai ouvir, e quer dedicar a quem?
1: Quero dedicar a todas as mães do mundo, para o Tony e também para a Cristina, um grande beijinho.
0: Sim, senhor, muito obrigado. Vamos à frase.
1: Neste verão, conforto e qualidade no seu lar tem nome, Canal Beira.
0: E disse muito bem. Muito obrigado e um bom fim de semana, Alice.
1: Obrigada.
0: Rick e René, mãe.

0: Rick e René com Mãe. Espaço do ouvinte até às 17 aqui na sua rádio. 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Ora, boa tarde.
1: Boa tarde, Sr. António, como está?
0: Tudo bem. E a Maria Linda, a senhora da guia?
1: Também estou bem.
0: Que vamos ouvir?
1: Uma de parabéns à sua escolha.
0: Para dedicar a quem?
1: Ao meu filho, que hoje faz anos.
0: Muito bem.
1: Que ele deseja a mãe muita saúde, muita sorte, tudo na vida dele.
0: E como é que se chama, o filho, Maria Linda?
1: Como?
0: Como é que se chama o seu filho?
1: Edgar Constantino.
0: Muito bem. Sim, senhor. Hoje é especialmente para ele, é isso?
1: É, sim, senhor. Hoje é mesmo para ele.
0: Vamos à frase.
1: Tem que me dar uma ajudinha, por favor.
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0: Está tudo dito. Obrigado e bom fim de semana. Obrigado.
1: Igualmente, bom fim de semana.
0: Ana e Luís Vicente, olá, parabéns.

0: Ana e Luís Vicente, olá, parabéns a 20 minutos das 17. 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Ora, muito boa tarde.
1: Boa tarde, Tony.
0: Agostinho em Vide.
1: Em Vide.
0: Que vamos hoje ouvir?
1: Os amigos de Ruidades.
0: Vamos dedicar a quem?
1: Olha, hoje é para essa senhora que dedicou agora e para o filho dela, parabéns.
0: Muito bem.
1: E é para o Acácio, para a Malagoia, para o senhor Diolindo e para a esposa e para os filhos, e para o Fernando, parabéns. E para toda a gente que me estejam a ouvir.
0: Sim, senhor.
1: E para aqui, para a malta de Vide.
0: E vamos
1: e
0: ao que falta.
1: Agora dá uma ajudinha na frase.
0: Sim, neste verão.
1: Neste verão.
0: Conforto e qualidade.
1: Conforto e qualidade.
0: No seu lar.
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0: Muito obrigado, Agostinho. Um bom
1: tchau,
0: fim de semana.
1: Um
0: obrigado.
1: Um beijinho, tchau.

0: 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Telefone 254-581-111. 13 minutos para as 17, o telefone toca, nós atendemos. Olá, boa tarde.
1: Olá, muito boa tarde, Sr. António, como está?
0: Tudo bem, e a Conceição também?
1: Vai andando.
0: Que vamos ouvir?
1: Em Lídio Nascimento.
0: Para dedicar a quem?
1: Aos meus filhos, noras, netos e bisnetos, à minha Joana, a toda a malta de Vila Xandaveira, todos os amigos e amigas que querem ouvir, e familiares, e vai para um casal amigo que está a ouvir, vai para o moto e para a esposa e toda a família. Vai para o senhor Paulo Teixeira e para o senhor Sedafim de Passo e pessoal também de trabalho. Para vocês aí na rádio, um bom fim de semana.
0: Muito obrigado.
1: Bom. E ajude-me uma frase, faça favor.
0: Neste verão. 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Tem nome.
1: Muito obrigada.
0: Canal Beira.
1: Canal Beira.
0: Isso, até.

0: Elídio Nascimento com Eu Duvido. 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O telefone já voltou a tocar. Olá, boa tarde.
1: Boa tarde, Sr. Senhor Rocha.
0: Com quem falo?
1: Odete Vargas.
0: Que vamos ouvir, Dona Odete?
1: Sim, vamos ouvir o Marco Polo.
0: Para dedicar a quem?
1: Dedicar à minha família na Suíça, em Lisboa também, aqui em Balbar, para os meus filhos, minhas filhas, meu netinho, para toda a família. Fortes por um, para a minha filha Aurora e o meu João estão ouvindo. E aqui para a Roeirinha, a Caneta do Negro, para a Conceição de Bilhachã. Nós, Manuel, aqui em Arcas e para quem estiver ouvindo.
0: Sim, senhor, vamos à frase.
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0: Está tudo dito. Muito obrigado e bom fim de semana. Obrigado. E pronto, é a altura de colocarmos um ponto final também na edição última deste mês de julho. Lembrando que na segunda-feira arrancamos para a primeira semana do Espaço do Ouvinte no mês de agosto, naturalmente com novos patrocinadores. Fica desde já também um agradecimento à gerência de Canalbeira e Ferragens e Companhia por esta parceria ao longo deste mês de julho. Até uma próxima e bons negócios. Fechamos com o Marco Paulo. Boa tarde, foi o Espaço do Ouvinte.

0: Rádio Riba Távora, boa tarde, são 17 horas. 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

0: Bom, são as primeiras desta sexta-feira, dia 31 de julho, no Viva à Tarde, do Winona Hawk com Bones e este Street of Dreams dos U2. O novo álbum dos Soundgarden irá conter 8 canções com gravações inéditas de Chris Cornell. Em declarações ao podcast Let There Be Talk, o baterista Matt Cameron anunciou que o grupo está a dar os retoques finais no disco, que está a ser preparado desde 2017, ano da morte de Cornell. O novo álbum, sucessor de King Animal, ainda não tem título ou data de lançamento definidos.
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17h37, vamos avançando na edição desta sexta-feira, 31 de julho, viva à tarde, na sua rádio Ribatávora. Morreu a mãe de Alina Hutchins, diretora da fotografia morta durante as filmagens de Rust. Olga Solovey, de 67 anos, tinha processado o ator Alec Baldwin na sequência do acidente que levou, na altura, à morte da sua filha durante as rodagens de Rust. Elder Brook and Rules, Staring at the Sun, depois Marshmello com Kelsey Ballerini, Another Drink.

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e está na altura de colocarmos um ponto final na edição desta sexta-feira. Isso, última da semana, última do mês de julho, foi o Viva à Tarde na sua rádio. Lana Del Rey com Blue Cigarettes e Teddy Swims, Mr. Know-It-All. Já a seguir à hora informativa na sua rádio, segunda edição do dia.

0: admite ir para a justiça. O ministro espanhol do interior atualizou há pouco os dados sobre a entrada de migrantes em Ceuta. Diz que foram 50 mil pessoas e que pelo menos 48 mil já foram repatriadas. Esta crise migratória em Ceuta abriu uma crise diplomática com três países a pedirem que Espanha seja suspensa do acordo de Schengen. Um desses países foi a Itália, logo o primeiro, e é a Itália que acaba de anunciar que suspende os acordos europeus de livre circulação com Espanha, apesar de não ter uma fronteira terrestre com Espanha. Os passageiros que cheguem de avião ou de barco vão ter de mostrar o passaporte, e as autoridades em Itália admitem também reforçar as fronteiras com a França. António Costa, o presidente do Conselho Europeu, foi às redes sociais esta tarde escrever que foi firme a resposta de Espanha a esta crise migratória e que demonstra a determinação da União Europeia em proteger as fronteiras externas, combater a imigração ilegal e desmantelar redes criminosas de contrabando. Costa destaca os repatriamentos rápidos que estão em curso. O antigo primeiro-ministro português também sublinha que os nacionais de países terceiros em Ceuta não têm livre circulação para a Espanha continental ou para o resto do espaço Schengen. Nesta mensagem, o presidente do Conselho Europeu saudou a estreita colaboração de Espanha com Marrocos para enfrentar este desafio partilhado e garantir o repatriamento rápido destas pessoas. Também prometeu manter contacto próximo com as autoridades espanholas nos dias que se seguem. O governo português não tomou posição sobre se Espanha deve ou não ser suspensa do acordo de Schengen. Em comunicado, o governo mostrou-se preocupado, assegurou que desde a primeira hora tem recebido informações de Espanha, mas tem estado também em contacto com Marrocos. No comunicado, do início da tarde, o executivo tratou de recordar que a integridade do espaço Schengen depende de um rigoroso controle das fronteiras e do combate a todas as formas de imigração ilegal. André Ventura também defendeu que Espanha devia ser suspensa do acordo de Schengen e esta tarde, numa conferência de imprensa, responsabilizou o governo espanhol pelo que está a acontecer e pediu ao governo português que reponha o controlo de fronteiras com a Espanha. Ventura aproveitou também para fazer este pedido ao governo para um controlo das fronteiras com a Espanha até que o último imigrante regresse a Marrocos.
1: Há um problema com Marrocos que, francamente, me parece mais espanhol do que europeu, mas que, para nós, é um problema secundário. O resto, cada um, se os franceses também os quiserem receber todos, isso é um problema deles. Está previsto especificamente que, em casos de movimentos migratórios ostensivos, repentinos, massivos, isto pode ser feito e reposto. Portanto, é isso que nós temos que fazer nas próximas horas, até garantir que todos são devolvidos ao seu país de origem. Penso que a possibilidade de suspensão é por 60 dias, que é o que está previsto. Espero que o Primeiro-Ministro perceba isso e que o Governo tenha a coragem, mesmo perante Espanha, de fazer isso ainda ao longo do dia de hoje. Porque se não for ao longo do dia de hoje, francamente, de hoje e de amanhã perderá todo o seu impacto.
0: É esse o pedido de André Ventura nesta conferência de imprensa. Paulo Santos, especialista em assuntos europeus, em declarações à TSF, tratou de lembrar qual é o estatuto precisamente que Ceuta tem no espaço Schengen.
2: Tem o estatuto de autonomia, enfim, está integrado em Espanha, faz parte de Espanha para todos os efeitos, está também abrangido pelo direito da União Europeia em muitos aspectos, não é? A questão que se coloca aqui, enfim, neste caso em concreto, do que estamos a falar de cidadãos de um país terceiro que entram em Espanha que em teoria, ao entrar em Espanha, poderiam circular livremente. Em todo o caso, nesta matéria de Schengen, o facto de ter um estatuto especial faz com que essa liberdade de circulação seja essencialmente para os cidadãos espanhóis. E essas pessoas, enfim, as pessoas que estão a entrar, não são cidadãos espanhóis.
0: Alessandro foi questionado sobre o equilíbrio delicado entre o direito a procurar uma vida melhor e o direito dos países a terem controle apertado sobre a imigração nas fronteiras. Na resposta a esta pergunta, trata de fazer uma ressalva.
2: Nós estamos a falar aqui de migrantes, não é? E não estamos a falar de refugiados. Normalmente essas duas categorias são sempre confundidas. A questão aqui é saber se estas pessoas, independentemente de serem, sei lá, 1 milhão, 1.000 ou 1, se tem ou não tem um estatuto ou outro. Porque a questão da migração é uma questão que cada país, cada Estado da União Europeia, gere por si próprio. Isto é, decide quantos migrantes quer receber. Migrantes normais. Né? Quando se faz a pergunta como fez, a questão aqui vai remeter para uma outra dimensão, que é, será que o facto de eu ir à procura de uma vida melhor me dá um estatuto de me dá direito a um asilo, ao asilo? E essa é a grande questão. Portanto, nós aqui estamos perante uma questão de imigração. Se a Espanha decidir receber 1 milhão de pessoas como imigrantes, e se elas entrarem no país legalmente e forem reconhecidas como imigrantes, naturalmente elas passam a ter um estatuto específico, um estatuto próprio. A questão é, neste caso, espanhol ou português ou de que país for. A questão do asilo é uma questão diferente. E por isso, enfim, eu tendo a fazer sempre essa distinção, porque muitas vezes as duas coisas são postas juntas e não são verdadeiramente a mesma coisa. Não é?
0: Mas seja como for, Paulo Santos, prefere-se acreditar que estamos a falar de pessoas que estão à procura de uma vida melhor e não estão envolvidas em questões e pressões políticas.
2: Há muita especulação nestes últimos dias, desde que isto começou a acontecer, e já não é a primeira vez, como sabemos, não é? Tem havido muita especulação sobre isso, o facto de haver aqui por parte, enfim, também do governo marroquino, enfim, uma pressão sobre Espanha relativamente à posição espanhola no que diz respeito ao Sahara Ocidental, enfim, há aqui dimensões que são dimensões que podem, no fundo, ser e têm sido objeto de especulação. Eu, enfim, tendo sempre a dizer que é muito difícil provar o que quer que seja. Há claramente, naturalmente, estas pessoas são pessoas que têm, e mais uma vez, enfim, também gosto também de dizer isto sempre, que é, as pessoas têm direito legitimamente a procurar uma vida melhor, toda a gente tem, todos nós no fundo fazemos a mesma coisa. E o facto de Espanha ter estes enclaves em território marroquino, no fundo em África ainda, esses territórios acabam por ser facilmente objeto de, se quisermos, de uma pressão, neste caso por parte eventualmente o governo marroquino ou outras pressões quaisquer que também têm sido objeto de especulação nos últimos dias, eu tendo a dizer que antes, sem provas de que isso seja verdade, o melhor é acreditarmos que são pessoas à procura de uma solução e de uma vida melhor e encontram ali, de facto, enfim, ao lado do seu próprio território que pode ser objeto dessa pressão e dessa busca de uma vida melhor.
0: Essa a reflexão de Paulo Santos, especialista em assuntos europeus, tendo como pano de fundo esta crise migratória em Ceuta. Como já lhe disse, o ministro espanhol do interior atualizou os dados, diz que entraram cerca de 50 mil migrantes em Ceuta e que pelo menos 48 mil já foram repatriados. O Colégio de Oftalmologia da Ordem dos Médicos assinala o avanço da operação inédita, feita com sucesso, que aconteceu esta semana em Itália. Uma mulher cega há 5 anos, que conseguiu recuperar a visão. O Colégio de Oftalmologia da Ordem diz que está aqui a prova de que a tecnologia médica está a melhorar a olhos vistos. A operação aconteceu esta semana. Este doente conseguiu voltar a ver através de um transplante inédito. A técnica já tinha sido utilizada, mas nunca com sucesso, como aconteceu desta vez no hospital em Turim. Rui Carvalho Araújo.
3: Os primeiros resultados são encorajadores. A presidenta do Colégio de Oftalmologia da Ordem dos Médicos considera que o sucesso inicial do transplante deve ser encarado como uma boa notícia.
4: A oftalmologia é uma especialidade médico-cirúrgica altamente diferenciada, cada vez mais tecnológica, e portanto só poderemos estar satisfeitos por cada vez mais haver evolução nesta diferenciação.
3: O caso de sucesso permitiu recuperar a visão de uma mulher cega há 5 anos. Joana Tavares Ferreira diz que este é um caso muito particular.
4: Temos uma doente que não teria visão de um dos seus olhos após ter tido uma neuropatia óptica. A neuropatia óptica é uma doença do nervo óptico, ou seja, que limitou a visão deste olho. E segundo as informações que temos da notícia, o seu outro olho teria tido um traumatismo. Esse que estava doente pelo nervo óptico tinha estruturas anatómicas saudáveis, e essas estruturas anatómicas saudáveis que estavam doentes no olho contralateral pelo traumatismo, foram então transplantadas para esse olho do traumatismo.
3: A operação é extremamente complexa.
4: Mesmo em Portugal, ou seja, já foi tentado também fazer transplante de córnea em conjunto com parte da esclera e os resultados não são muito promissores, ou não foram muito promissores. Portanto, ou seja, nós temos uma situação muito complexa de uma doente, muito particular. Por outro lado, não temos ainda um tempo de pós-operatório que nos permita dizer se foi um transplante triplo ou quádruplo com sucesso ou não.
3: Só daqui a algum tempo será possível ter a certeza de que tudo correu como esperado.
4: Temos um conjunto de complicações que podem acontecer a curto prazo. Ultrapassando esse curto prazo, passamos a fase de termos uma hipertensão, um glaucoma, uma infecção, ou seja, passamos aquela fase inicial com determinadas complicações. Depois, a médio prazo, vamos tendo outras complicações, se temos ou não sinais de rejeição precoce ou não destas estruturas.
3: Para já, o cenário é animador.
0: E para já não há notícia de qualquer tipo de problema com esta mulher, Helena, de 67 anos, que recuperou a visão que tinha perdido há 5 anos na sequência de um grave acidente de carro. Ela foi submetida a esta operação inédita de transplante da parte central da retina de um olho, uma cirurgia inédita no mundo que foi feita esta semana num hospital em Turim.
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18 horas 21 minutos, hora informativa, é a segunda edição desta sexta-feira até às 19 em ponto. Simultâneo informativo da hora certa já ficou para trás, habitual com a TSF. E como habitualmente também, dentro de alguns instantes, chega o Veríssimo Santos com a informação.

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Vou, entretanto, lembrar também que hoje há encontro amigável do Sporting com o Nottingham de Inglaterra. Partida agendada para as 19h45. Hora informativa até às 19h. Já a seguir está por cá o Veríssimo Santos com a informação.

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1: Astronomia na Praia Fluvial de Segões. Esta sexta-feira, 31 de julho, a Praia Fluvial de Segões recebe uma sessão de observação astronómica dinamizada pelo Clube das Ciências do Agrupamento de Escolas de Moimenta da Beira. A partir das 18 horas será possível observar o Sol através de um telescópio digital com filtro solar. Pelas 21h30, a iniciativa prossegue com uma sessão de observação noturna do céu com telescópios. A atividade assinala os 30 anos da Iniciativa Nacional Astronomia no Verão e servirá também de introdução ao eclipse solar de 12 de agosto. Serão oferecidos aos participantes óculos certificados para uma observação segura do fenómeno. A Praia Fluvial de Segões recebe então a 31 de julho, pelas 18 horas, a Astronomia, com observação do Sol. A partir das 21h30 será a observação noturna e tudo isto com a entrada livre. Condicionamento de trânsito por força da realização do triatlo da barragem do Vilar. A realização do triatlo da barragem do Vilar nos dias 1 e 2 de agosto implicará condicionamentos temporários à circulação automóvel nas vias envolventes à Albufeira. Sábado 1 de agosto, das 13h30 às 18h, o trânsito estará condicionado entre a Praia Fluvial da Albufeira do Vilar e o Parque Aventura Crónicas da Terra. No domingo 2 de agosto, entre as 8h30 às 12h30, o condicionamento abrangerá o percurso entre a Praia Fluvial da Albufeira do Vilar, o Parque de Campismo da Barragem e o cruzamento de Escorquela-Fonte Arcada. Os percursos afetados encontram-se devidamente identificados. Durante estes períodos devem ser respeitadas a sinalização colocada no local e todas as indicações das autoridades e da organização. Recomenda-se a programação antecipada das deslocações e a utilização de percursos alternativos sempre que seja possível. O município de Moimenta da Beira agradece a todos a compreensão e a colaboração que são essenciais para garantir a segurança dos atletas, do público e da população. No IP3 é um fartote. Vai haver novos condicionamentos de trânsito. No âmbito da empreitada de duplicação do IP3, Coimbra-Viseu, vão ser implementados novos condicionamentos de trânsito no troço Santa Combadão-Viseu nas noites de 3, 4, 5 e 6 de agosto. As infraestruturas de Portugal informam que, no âmbito da empreitada de duplicação do IP3, serão implementados então novos condicionamentos de trânsito e para a realização destes trabalhos, que decorrerão entre as 21 e as 5 da manhã, o trânsito será desviado pela antiga Estrada Nacional 2 em ambos os sentidos, de acordo com a seguinte programação. Na noite de segunda-feira para terça, de 3 para 4 de agosto, entre o nó de Canas de Santa Maria e o nó de São Miguel de Outeiro. Na noite de terça para quarta, de 4 para 5 de agosto, entre o nó de Tondela Sul e o nó de Canas de Santa Maria. Na noite de quarta-feira para quinta-feira, de 5 para 6 de agosto, entre o nó de Tondela Sul e o nó de Canas de Santa Maria. Na noite de quinta para sexta, de 6 para 7 de agosto, entre o nó São Miguel de Outeiro e Vila Ché de Sá. Duplicação e requalificação do IP3, um investimento de cerca de 103 milhões de euros, a empreitada de duplicação e requalificação do troço entre Santa Comba e Viseu compreende a duplicação da atual plataforma do IP3 numa extensão de 27,5 km, promovendo a melhoria dos níveis de qualidade, conforto e segurança rodoviária, o aumento da capacidade e a redução dos tempos de percurso da ligação, mas parece que aos anos que andamos nisto, 27 km mais parecem 270. 70% dos exames da segunda fase classificados, sem problemas. Depois dos problemas identificados na primeira fase, devido às falhas no processo de digitalização dos exames, Fernando Alexandre garantiu que esta segunda fase está a decorrer sem problemas a registar. O Ministro da Educação anunciou que 70% dos exames nacionais realizados na segunda fase estão classificados e que o processo está a decorrer sem problemas nenhuns a registar. Disse em conferência de imprensa após o Conselho de Ministros que 70% das provas estão classificadas quando fez um balanço do processo de classificação dos exames nacionais do ensino secundário realizados na segunda fase, que começou na passada segunda-feira. Depois dos problemas identificados na primeira fase, devido às falhas no processo de digitalização dos exames, Fernando Alexandre garantiu que esta segunda fase está a decorrer sem problemas a registar. Segundo o Ministério e segundo o Ministro, está tudo a correr com normalidade e as únicas situações reportadas decorreram apenas de erros de alunos. Entretanto, também já se sabe que o início do ano escolar será lá para 21 de setembro, ou seja, houve atrasos devido também aos erros por causa destas fases de exames e devido às falhas no processo de digitalização dos mesmos. Universidade Politécnica de Viseu concretiza um sonho antigo da comunidade. O Politécnico passa à Universidade Politécnica de Viseu o dia que apresenta uma nova etapa para o ensino superior em Viseu, conforme refere o reitor José Costa. Mas também um justo e definitivo reconhecimento da importância da instituição, como avança o Presidente da Câmara Municipal, João Azevedo. Sábado é um dia histórico para Viseu e para o território envolvente. O sonho transforma-se em realidade e nasce a Universidade Politécnica de Viseu. A transformação do IPB em universidade representa o início de uma nova etapa da história do ensino superior em Viseu e na região. O presidente do IPB, que passa a ser o primeiro reitor da universidade, considera que esta é uma instituição que não nasce apenas de um decreto, nem de uma mudança de designação, mas da força de uma visão que atravessou gerações, da determinação das pessoas como sinónimo de ambição, da convicção de que o conhecimento é a maior riqueza de uma comunidade. Esta é uma conquista das pessoas que sonharam quando parecia impossível, que trabalharam quando era difícil, que acreditaram quando tantos duvidavam, assim sublinhou José Costa, reconhecendo que é por elas e graças a elas que hoje se pode afirmar com orgulho que Viseu tem uma universidade pública. Reconhecendo que ao fim de quase 5 décadas esta universidade é muito mais do que uma instituição de ensino superior. José Costa sublinha que ela é a prova de que Viseu, região, soube unir vontades, superar desafios e transformar conhecimento em desenvolvimento, esperança em oportunidades e ambição em futuro. Há momentos que mudam a história de uma comunidade e de uma região. Este é um deles. E há momentos que revelam a grandeza de um povo. Este é o momento das pessoas que edificaram a Universidade Politécnica de Viseu. Assim concluiu José Costa. Viseu em perigo máximo de incêndio. Os concelhos em perigo máximo pertencem aos distritos interiores de Porto Alegre, Santarém, Castelo Branco, Coimbra, Viseu, Vila Real, Bragança, Guarda e ainda Faro, no sul, de acordo com o que nos diz o Instituto Português do Mar e da Atmosfera. São mais de 50 os concelhos do interior e do Algarve que enfrentam perigo máximo de incêndio no dia em que se volta a esperar uma descida da temperatura. Os concelhos em perigo máximo pertencem aos distritos interiores de Porto Alegre, Santarém, Castelo Branco, Coimbra, Viseu, Vila Real, Bragança, Guarda e ainda Faro. De acordo com as informações do IPMA, os restantes distritos têm concelhos em perigo muito elevado, ao qual escapam os de Viana do Castelo, Lisboa e Setúbal, apenas com risco elevado ou moderado. O IPMA espera pequena descida de temperatura mínima no interior, norte e centro e pequena subida de temperatura no Algarve. Évora e Beja vão ser as cidades mais quentes, com 36 graus. Lisboa vai alcançar os 29 e o Porto os 23 graus. O perigo de incêndio rural determinado pelo IPMA tem 5 níveis, conforme se sabe, que vão de reduzido a máximo. Os cálculos são depois obtidos a partir da temperatura do ar, a umidade relativa, a velocidade do vento e a quantidade de precipitação nas 24 horas anteriores. A comercialização da FIFA e do futebol mundial. A UEFA boicota as provas da FIFA em protesto contra plano de comercialização dos mundiais. A proposta passa pela criação da FIFA Forward Enterprise, integralmente detida pela FIFA e que reunirá os direitos comerciais do organismo, vendendo participações minoritárias a investidores privados, que não vão ter papel operacional na subsidiária, avaliada inicialmente em 20 mil milhões de dólares. As federações europeias vão boicotar as provas de clubes e seleções organizadas pela FIFA em protesto contra o modelo de comercialização dos mundiais proposto pelo organismo regulador do futebol mundial, assim anunciou a UEFA. Como resultado da discussão, nenhuma associação da UEFA participará em qualquer competição da FIFA enquanto essas propostas permanecerem em vigor, a menos que sejam abandonadas por completo e que sejam dadas garantias vinculativas de que a FIFA jamais abrirá a sua governança ou as competições à propriedade privada. Assim se pode ler em comunicado publicado no sítio oficial da Confederação Europeia na internet. A UEFA pronunciou-se no fim de uma reunião com as suas 55 federações, membros, após ter contestado nos últimos dois dias a intenção revelada na terça-feira pela FIFA de angariar até 4,2 mil milhões de dólares com a venda de participações dos campeonatos do mundo a privados. A posição da Europa é clara, jamais daremos legitimidade a esse modelo. Ninguém tem autoridade moral para vender o que detém para a próxima geração. Ninguém deve ter dúvidas, a UEFA e as suas federações nacionais vão se opor a esses planos com absoluta determinação. Na quarta-feira, o presidente da FIFA, o italo-suíço Gianni Infantino, afirmou que o modelo de comercialização proposto é uma oportunidade para as federações membro do organismo, mas não é uma obrigação. A FIFA quer aumentar nos próximos anos o financiamento destinado ao desenvolvimento do futebol para mais de 10 mil milhões de dólares, através de uma nova estrutura comercial, cuja criação depende da aprovação da maioria do Conselho e das 211 federações-membro. Não sei se vai conseguir, o que é certo é que esta brilhante ideia de Gianni Infantino surgiu depois de ter cedido a Trump em muitas coisas que decorreram no Campeonato do Mundo de Futebol e agora, imagine-se, um daqueles que está previsto subsidiar ou está por trás deste negócio também tem ligações a Trump ou à família de Trump. Esta proposta passa pela criação da FIFA Forward Enterprise, integralmente detida pela FIFA e que reunirá os direitos comerciais do organismo, vendendo depois participações minoritárias a investidores privados que vão ter um papel operacional na subsidiária avaliada inicialmente em 20 mil milhões de dólares. As federações enfrentam agora um ultimato: aceitar a captura irreversível das maiores competições ou então arcar com as consequências. Esta não é uma decisão democrática, mas uma governança pela intimidação. Assim concluiu a UEFA, convicta de que o futebol não pode hipotecar o seu futuro só em busca do simples lucro.
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E pronto, fica por aqui esta hora informativa, segunda edição desta sexta-feira, 31 de julho. Foi um prazer estar consigo. Ficam as despedidas do António Rocha. Bom fim de semana.

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